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1: Agora vamos mergulhar em uma canção que nos leva de volta no tempo, com um estilo que mistura a alma da MPB com a nostalgia de lembranças guardadas. É a música Rebobina a Fita. Essa é uma daquelas que toca fundo, com uma melodia suave, que nos envolve em um clima de reflexão e saudade.
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1: Vem agora uma canção que traz um toque de sensibilidade e intimidade, com um estilo que mistura a bossa nova moderna com a MPB contemporânea, criando um clima perfeito para refletir sobre o amor. A música Amor Sem Plateia é uma bela escolha para quem busca uma melodia suave e emocional.

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1: Agora vamos mergulhar em um clima mais intimista com a música Depois da Novela, o estilo que nos leva de volta às memórias, aqui na Rádio Brasil IA Mundial, onde a MPB nos envolve com sua sensibilidade. Essa canção traz um tom suave e reflexivo, perfeito para quem busca uma companhia musical que toque o coração.
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Vamos indo e ficar mais 40 minutos no portão. 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
1: 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Neste programa Night Shift, vamos trazer um som pesado, com rave, rock, techno e trance, para atravessar a noite.

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1: Tem música que conta história. 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

0: Agora vamos entrar no ritmo de uma música que traz aquela energia contagiante, perfeita para momentos de muita adrenalina, com um som que mistura o melhor do sertanejo com batidas eletrônicas. É uma faixa que pode levar você a se sentir dentro de um estádio lotado, vibrando com cada acorde. E ela se chama Até o Último.
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0: Agora vai começar uma energia bem contagiante, com um som que mistura o sertanejo com o trance, criando uma atmosfera de festa sem igual. Vocês estão ouvindo? Ninguém desliga o motor, aqui na Rádio Brasil IA Mundial. Essa música vai te levar a um território de muita animação e alegria.
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Agora vamos entrar em uma vibe que mistura a energia do sertanejo com o pulso da cidade que nunca dorme. Uma combinação única que nos leva ao coração da noite. A próxima música, Sampa Não Dorme, traz essa essência paulistana como um toque de rave, perfeita para manter a madrugada pulsante.

Agora vamos mergulhar em um som mais intenso e contagiante, com a energia explosiva do arco de fogo. Uma faixa que combina a força do hardcore com a sensibilidade do violino,

Dando uma experiência sonora única. Essa música autorizada traz um ritmo acelerado e uma atmosfera eletrizante, perfeita para manter a noite por.

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0: Agora vamos mergulhar em uma mistura explosiva de sons, que nos leva às profundezas de Minas Gerais, com uma energia contagiante que combina a grandiosidade da música eletrônica com as raízes do sertanejo, aqui na Rádio Brasil IA Mundial. A próxima música, Minas no Peito, Mundo nos Pés, promete ser um verdadeiro hino mó.
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1: Bem-vindos ao Faith and Quiet Hours. Sou Melissa Chick e estou aqui na Rádio Brasil IA Mundial, onde a música autoral cria um ambiente perfeito para reflexão. Neste programa, vamos mergulhar no universo do gospel, trazendo paz e esperança para a madrugada. Um momento especial para conectar-se com a fé e a quietude.

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0: Na cidade de Damasco, Deus chamou um homem em visão.
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Para entrar naquela casa, alguém precisava obedecer. 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

Agora vamos mergulhar em um som que combina a essência do gospel com a energia do pop rock. Aqui, na Rádio Brasil e A Mundial. O Fogo Revela traz uma sensação poderosa e cinematográfica, perfeita para nos elevar em nosso momento de reflexão. Agora vamos mergulhar em um som que combina a essência do gospel com a energia do pop rock. Aqui, na Rádio Brasil e A Mundial. O Fogo Revela traz uma sensação poderosa e cinematográfica, perfeita para nos elevar em nosso momento de reflexão.

Agora, uma música que traz um clima de reflexão e esperança. Tempos, um som autêntico que mistura o melhor do gospel com a essência da viola caipira. Aqui, na Rádio Brasil IA Mundial. Essa combinação única de estilos nos leva a um momento de introspecção e conexão.

Agora, uma música que nos convida a refletir sobre a presença divina em nossas vidas. Uma bela canção que nos leva a um momento de introspecção e conexão. Deus mora nos detalhes. Uma composição que une a essência da música brasileira com uma mensagem profunda e emocional.

Boa madrugada a todos. Sou Michel Alves e estou aqui na Rádio Brasil IA Mundial. Neste programa instrumental na madrugada, vamos mergulhar em uma seleção especial de instrumentais, escolhidos a dedo, para acompanhar seu momento de tranquilidade e reflexão.

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Agora é a hora de deixar o som viajar pelo sertão, com uma sinfonia que traz o baião de forma única e original. Uma verdadeira explosão de ritmo e melodias. Vamos sentir a força da música brasileira com Quando o Sertão Vira Sinfonia. Chuva no Terreiro.

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1: Agora é a hora de deixar o som viajar pelo sertão, com uma sinfonia que traz o baião de forma única e original. Uma verdadeira explosão de ritmo e melodias. Vamos sentir a força da música brasileira com Quando o Sertão Vira Sinfonia. Chuva no Terreiro.

Agora é a hora de deixar o som viajar pelo sertão, com uma sinfonia que traz o baião de forma única e original. Uma verdadeira explosão de ritmo e melodias. Vamos sentir a força da música brasileira com Quando o Sertão Vira Sinfonia. Chuva no Terreiro.

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Sou Mariana Costa e estou aqui na Rádio Brasil IA Mundial para começar o seu dia com um pouco de alegria e muita música. No programa Bom Dia Família, vamos viajar no tempo com o modão antigo, trazendo memória e companhia para abrir o seu dia com um sorriso.

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Agora vamos mergulhar no som autêntico do sertanejo raiz, com uma música que carrega a alma mineira, cheia de sentimento e tradição. Vem com a gente, uma bela melodia que fala direto ao coração. 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

0: Agora vamos entrar no clima mais tradicional do sertão, com uma música que fala da vida simples e do amor. O Banco da Rodoviária, um estilo que nos remete às raízes da nossa música brasileira, com a sensibilidade da viola e a autenticidade do sertanejo raiz. Essa música vai nos levar a um momento de reflexão e conexão.
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Agora vamos mergulhar no calor e na simplicidade do nosso sertão com a música Café Antes do Sol, um estilo que nos remete à tradição da nossa música raiz, aqui na Rádio Brasil e a Mundial, onde a brasilidade é a nossa essência. Essa modinha de viola vai trazer um pouco de tranquilidade e autenticidade para o seu dia.

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Bom dia a todos. Sou Lucio Luz, apresentador do Morning Commute aqui na Rádio Brasil IA Mundial. Neste programa, trazemos o melhor do sertanejo raiz para acompanhar a primeira saída de casa, com muita energia e músicas autorais para animar o seu trânsito.

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Agora vamos mergulhar no som autêntico do sertanejo raiz, com o trio que traz a essência da música brasileira, de forma acústica e emocional, aqui na Rádio Brasil IA Mundial. Vamos ouvir Quando o Galo Cantou Meu Nome, uma música que carrega consigo a alma da nossa música folk.

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Agora, vamos mergulhar um pouco mais no som autêntico do sertanejo raiz, com o último conselho do meu avô. Uma música que traz essa essência acústica e folk que sempre nos faz refletir. É um estilo que nos leva a um lugar mais simples e verdadeiro, onde a música fala diretamente ao coração.

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2: Agora vamos entrar no clima do sertão, com um som autêntico e acústico, aqui, na Rádio Brasil e a Mundial. Com a música, O Retrato sobre a Máquina de Costura. Um verdadeiro retrato do estilo original brasileiro, sertanejo raiz. Essa música traz um toque de country folk, que promete animar o seu trajeto.

Bom dia a todos. Sou Patrícia Reis e estou aqui na Rádio Brasil IA Mundial para iniciar mais um dia de boa música e companhia. No programa Workday Focus de hoje, vamos trazer um mix perfeito de MPB, bossa nova e reggae para alegrar e inspirar sua manhã.

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Agora vamos mergulhar em um som mais suave e introspectivo, com Devagar Também é Caminho, uma música que traz um toque sutil de bossa nova, perfeita para acompanhar nossos momentos de reflexão. Essa canção nos leva a uma atmosfera tranquila, onde o ritmo devagar nos faz apreciar cada detalhe.

Agora vamos mergulhar em um som que traz uma mistura perfeita de reggae brasileiro sofisticado com o melhor da MPB contemporânea. É a música Paz Não É Concordar, que toca exatamente como você gosta, aqui na Rádio Brasil e A Mundial, onde a música autoral é rainha. Essa faixa promete levar você a um estado de tranquilidade.

Agora vamos mergulhar em um som que traz um pouco da nossa essência, com influências profundas do Deep Roots Reggae, misturado ao ritmo brasileiro. Na música, as mangueiras ainda estão lá. Esse estilo único nos transporta para um ambiente de muita alma e profundidade, onde o reggae se encontra com a sensibilidade brasileira.

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1: Bom dia a todos. Sou Hugo Nascimento e estou aqui na Rádio Brasil IA Mundial para mais um programa animado. No Brasil, no almoço de hoje, vamos curtir um som brasileiro bem animado com pagode, funk e axé para tornar o seu horário do almoço ainda mais divertido.

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0: Agora vamos entrar no clima de encontros marcados e risadas com os amigos, com a música Amigos com Hora Marcada, que traz um som contemporâneo e animado, misturando MPB com o pagode mais sofisticado. Essa música é perfeita para animar o seu almoço com um toque de alegria e amizade.
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0: Agora vamos mergulhar em um som que traz uma mistura única de hip-hop e pop-rock, com uma pegada brasileira que marca o ritmo perfeito para o seu almoço, aqui na Rádio Brasil IA Mundial, com a música Domingo Nunca Mais Foi Igual, que promete animar esse momento com sua energia contagiante.
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1: Agora vamos entrar no ritmo do funk consciente brasileiro com o Herói Bate Ponto. Uma música que traz uma energia contagiante e reflexiva. Você está na Rádio Brasil e A Mundial, onde a música autoral brasileira é a nossa paixão. No ritmo do funk consciente brasileiro, com o Herói Bate Ponto. Uma música que traz uma energia contagiante e reflexiva. Você está na Rádio Brasil e A Mundial, onde a música autoral brasileira é a nossa paixão.
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Sou Jean Viana e tô aqui na Rádio Brasil e a Mundial para trazer o melhor do rock e pop brasileiro para sua tarde. Neste programa, vamos mergulhar em um universo de sons autorais que vão animar a primeira metade da sua tarde com as melhores canções de rock e pop brasileiro.

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1: Agora, vamos entrar no clima de energia total, com uma música que parece feita para arenas lotadas. É o som contagiante de Até o Último Round. Essa canção traz todo o poder e a intensidade do pop rock brasileiro, convidando todos a se levantarem e cantarem junto.

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Agora é a vez de uma música que traz um clima de nostalgia e rebeldia, com um som que remete aos anos finais do século passado. Vamos ouvir Nossa Geração, uma canção que carrega a essência do pop rock brasileiro, com uma pitada de saudade e muita energia.

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1: Agora vamos mergulhar em um som mais introspectivo e emotivo, como o peso do próximo passo. Uma música que traz um ritmo cativante em 6x8, perfeita para refletir sobre os caminhos que escolhemos. Essa faixa nos leva a um universo de pop rock brasileiro autoral, onde a sensibilidade e a criatividade se encontram.

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Bom dia a todos. Sou Issa Mendes e estou aqui na Rádio Brasil IA Mundial para apresentar o programa Afternoon Energy. Neste programa, vamos trazer muita energia com o melhor do sertanejo, piseiro e forró. Música autoral que vai animar a sua tarde.

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Agora vamos mergulhar no ritmo contagiante do forró de banda com a música O Áudio Que Eu Não Apaguei. Perfeita para animar nossa tarde aqui na Rádio Brasil IA Mundial. Essa energia vai nos levar a um clima de muita alegria e animação.

Agora vamos mergulhar em um som que traz uma mistura única de forró universitário com o ritmo contagiante do piseiro, criando uma atmosfera que nos leva a um lugar de muita energia e alegria. A próxima música é

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1: Agora, vamos mergulhar em um som que une a essência do forró universitário com um toque romântico. Com a música Diminuindo na Janela, aqui na Rádio Brasil IA Mundial, onde a música autoral brasileira é rainha. Essa canção traz um clima de reflexão e intimidade, perfeita para acompanharmos nossos pensamentos mais profundos.

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Agora vamos mergulhar em um som que é puro Brasil, com Onde Tem Brasileiro, Tem Cavalgada. Uma faixa que traz o melhor do forró universitário com uma pitada de modernidade, criando um clima perfeito para animar nossa tarde. É uma dose de energia e alegria que certamente vai contagiar a todos.

0: Bem-vindo ao Drive Home. Sou Marcos Rocha e estou aqui na Rádio Brasil e a Mundial para tornar o seu caminho de volta para casa ainda mais agradável. Neste programa, vamos trazer um som country muito especial, misturando o melhor do country dos Estados Unidos com as raízes e o talento do country brasileiro.
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0: Agora, vamos mudar um pouco o ritmo com um som que vem dos Estados Unidos, um country que fala diretamente ao coração. Com a música Sempre Escolherei Você, que traz uma sensação de tranquilidade e acalanto. Essa canção country tem um jeito especial de tocar nossas emoções, com sua melodia suave e letra sincera.
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1: Agora vamos entrar no clima de uma mistura perfeita entre o hip-hop e o sertanejo, com a música Brasil Hipnejo, que traz um som contemporâneo e brasileiro. Essa fusão de estilos é exatamente o que precisamos para animar o fim do expediente. Agora vamos entrar no clima de uma mistura perfeita entre o hip-hop e o sertanejo, com a música Brasil Hipnejo, que traz um som contemporâneo e brasileiro. Essa fusão de estilos é exatamente o que precisamos para animar o fim do expediente.
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0: Agora vamos entrar no ritmo perfeito para o fim do expediente, com uma música que traz um som moderno e, ao mesmo tempo, muito brasileiro. Vamos ouvir Onde Eu For é Brasil, uma fusão incrível de hip-hop melodioso com pitadas de sertanejo e eletrônica. Essa música tem um estilo único que vai te deixar com a sensação de que
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0: Agora vamos mudar um pouco o ritmo, com um som que nos leva aos campos abertos. Uma música no estilo USA Country. A conta chega, aqui na Rádio Brasil IA Mundial, onde a música brasileira autoral é a nossa grande estrela. É uma canção que traz um toque especial de country para o nosso drive home.
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Agora, uma música que nos leva a viajar pelo Brasil, com o estilo que mistura a essência do sertanejo com o toque romântico dos anos 90, é De Capital em Capital, aqui na Rádio Brasil IA Mundial, onde a música brasileira autoral lembra você.

Agora vamos mergulhar em uma música que traz aquele calor e simplicidade do sertanejo clássico, com um toque dos anos 90, que nos leva de volta a uma época mais tranquila. A próxima música é Menino Também Tinha Lida, uma canção que carrega consigo a essência da música brasileira autêntica.

0: Agora, vamos mergulhar em um som que leva direto ao coração do Rio, com uma melodia que tem tudo a ver com o funk carioca dos anos 90, cheia de alma e ritmo. A próxima música que vai tocar é Rafid Não Era Único, um exemplo perfeito desse estilo que marca a época.
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1: Boa noite. Sou Keila Sampaio e estou aqui na Rádio Brasil IA Mundial, onde a música autorial brasileira toma conta do ar. Neste programa, Love, Saudade and Stories, trago para você românticas histórias, dedicatórias e saudade. Um convite para mergulhar em sentimentos que nos fazem sentir vivos.